0: 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Cut to via Echo 1, South 3, line up away, runway to my right.
1: 10 Miller, México 264.
2: Volaris 1010, Hacienda para 280.
1: Ascenso 280, próximo volar a radar por Volaris 1010.
2: Recibido.